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0: capaz. E eu não vejo o parâmetro na opinião de relação e não há.
1: Sosta, você me tem aí no canal, pelo pedido de necessidades, você te parou. Vai perguntar aí com o João. Você me parou para essa pena. A minha filha também disse que era a minha conquista. Eu não tenho que gostar. Deu para entrar e me disse que eu gostar. Você tem que não gostar. E para nós, eu não vou dizer que não é o que eu gostar. Ai, já quero, não vou me dizer. Amigo, vai que eu estou aqui, meu amor. Já não sou alguém que pôs a película e não gostar. Porque eu vou ter que ir no tom daqui. Solidariedade e coisa. Para ir lá, só quero que eu conheça no país.
2: Se der uma resposta, eu não vou ter que ir no país. Yeah, so good. I got it.

contestação meio bailada, mas contestou aí na CPIA, um truque sandestre, cara, mas por aí na verdade, cara, que tem são por calma, porque você vai ir para a parte de cama, vai estrear a ação com a mulher, são já não tem de lá, porque não mantém, chutando por um tente, quando uma curanda e tem que dar para a cama, quando você está aqui, a cama, para por aí que e te raspa, na curiosidade, que dá um intervalo. 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

Rapaz, estava até que surgiu na Netflix e aí ele está perguntando para ele como sabe, será que vai responder o mundo já? Vai para o objeto lá do outro lado.